César desce sobre ele, o jogador que é Roy, voltou para Tostão, finta a bola, finta mais um, vai para Tostão, jogando bem agora, ficou o terceiro homem, passou, dentro, centro, passou.

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